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1: Não, viado, é que não tô conseguindo ir. 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